0: Tá, você acha que é outra ligação?
1: Questão de que é a situação. Explica-me, cachorro. Muito bem, sem que eu tenha essa.

0: 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Do you know what I'm talking about?
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0: E tu não está definido?

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0: aí, né?
1: Vamos lá, né? Se você não sai de todos, bate uma voz, se repõe na outra, se repõe na outra. 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

0: Eu falei pra trás, né? As minhas 29, né? Não tem como comer pessoas, se tem ninguém, né?
1: Essa matriz do Instagram,
0: eu falei pra trás, né?

0: Pra frente, não?
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